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1: Amigo ouvinte, fique em paz onde estiver. Amanhã, se Deus quiser, vamos voltar.

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4: E aí, Lucas Louco?
5: MC Lan.
4: E aí, ladrão?
5: É nós novamente.
4: Ô, João. Hoje eu estou no horário de verão.
5: Eu tô no Mandelão.
6: É o Lan e o Lucas Louco mudando o time do seu dia. Acorda, bundão.
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0: Mas aí ali, o que é aquilo ali?
1: Aquilo é um cavalo, hoje.
0: Esse cavalo amarelo.
1: Mas tá na moda, gente.
0: Mas que moda, cavalo só tem bairro, rapaz.
1: A onda agora é o cavalo amarelo.
0: Mas então quer dizer que focinho de porco é tomada. Tô louco, então.

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1: O maior acordeonista do Brasil que faz a chanfona chorar. Tostão! Palmas, gente!

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4: Galera, deixa eu contar uma história pra vocês agora. 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

0: comigo!
1: Essa é a vibezinha do Thiago Brava. Fala comigo!

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1: Ed Brito Samuel, Eduardo Costa. Ah, moleque, essa música é bonita demais.
2: Então fica assim.

0: Fábio Costa!
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parceiro! Vem!

0: Quem gostou, bota a mão pra cima e bate o palmo!
1: Cadê os gritos pro Gustavo, gente?

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0: T'es loco. Valeu, família, lindo demais.
1: Faz barulho pro JP aí, gente.
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2: Eu gostaria de cantar a próxima música com o máximo de emoção que vocês tiverem comigo, porque Deus escreve sempre certo por linhas tortas e a gente nunca sabe de nada. A única certeza que todos aqui temos é que todos aqui um dia estaremos impressionando os anjos com a nossa risada. É que todos aqui um dia estaremos impressionando os anjos com a nossa risada.

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0: Uma salva de palmas, Marcos Mioto. Que guitarrista maravilhoso.
1: Nem se o Bon Jovi chamasse, eu subia no palco, só porque é ele mesmo.
0: Uma salva de palmas para o melhor guitarrista desse Brasil, Marcos Mioto.
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0: Oi, Zezé.
1: Oi, Luciano.
2: Fala, Alexandre.
0: Vamos cantar uma música junto?
2: Vambora, rapaz. Que música?
0: Essa aqui, ó.
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2: Caramba, essa música é maravilhosa, Alexandre. Deixa comigo.
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0: Obrigado! Com vocês, eu vou até cantar um pedacinho de uma música, fala assim. É, fui mais um na sua vida. Gilberto e Gilmar!
1: Obrigado! Tudo bem? Boa noite, boa noite!
2: Boa noite!
1: Boa noite!
2: Boa noite!
1: Vamos lá então! Música da saudade!
2: Vamos lá!
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3: Um dia me perguntaram se ainda tenho um sonho para realizar. Eu tenho vários, mas no momento.

0: Que coisa linda. Rapaz, bom demais, hein?
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0: rapaz!
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0: 11:13.
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0: horas e 18 minutos.
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7: São 5:36.
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0: dia, meus irmãos e irmãs, neste domingo, dia de Pentecostes. Parabéns à igreja, porque a igreja nasce no dia de Pentecostes. Invoquemos os dons do Espírito Santo e, por intercessão de Santa Rita de Cássia, das causas impossíveis, peçamos o derramamento, a unção do Espírito Santo de Deus. Vamos no cenáculo invocar em nome do Pai, do Filho e do Espírito Santo. Amém. Senhor Deus, no início deste dia queremos pedir: mandai-nos o Espírito Santo com os sete dons. Nesta manhã, Senhor, mandai-nos o Espírito de sabedoria, para que procuremos unicamente a vós, que sois nosso fim e destino. Mandai o Espírito de inteligência, para que bem compreendamos a vossa santa palavra e vossa santa vontade. Mandai-nos nesta manhã o Espírito de conselho, para que não erremos nas dúvidas e sim trilhemos o bom caminho. Senhor, manda o Espírito de fortaleza, para que vos sejamos fiéis na felicidade e na desventura, e que diante das tentações e tribulações possamos resistir firmemente. Nesta manhã, Senhor, manda sobre nós o Espírito da ciência, para que saibamos distinguir o bem e o mal e sejamos comprometidos com nossos deveres de cristão. Mandai, Senhor, o Espírito de piedade, para que, inflamados no santo amor, possamos levar ao mundo a paz. E, por fim, manda-nos, Senhor, o Espírito do temor de Deus, para que, sempre lembrados da vossa onipresença, vivamos de forma digna, confiando na vossa assistência. Espírito Santo, recaia sobre nós. Espírito Santo, no início deste dia, pedimos as graças necessárias do discernimento, da luz e da paz. Pai nosso, que estais no céu, santificado seja o vosso nome. Venha a nós o vosso reino. Seja feita a vossa vontade, assim na terra como no céu. O pão nosso de cada dia nos dai hoje. Perdoai-nos nas nossas ofensas, assim como nós perdoamos a quem nos tem ofendido, e não nos deixeis cair em tentação, mas livrai-nos do mal. Amém. Ó Deus, por intercessão de Santa Rita de Cássia, a santa das causas impossíveis, advogada dos casos desesperados, auxiliadora na última hora, atenda-nos neste pedido que nesta manhã apresentamos com fé. Santa Rita de Cássia, junto ao Sagrado Coração de Jesus, interceda por nós. Amém. Bom dia a todos.
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0: horas e 12 minutos.
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0: 10:29.
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0: 8:56.
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0: de novo. Tô adorando. Eu acho que deleitei tudo aqui, ó.
1: E 4 minutos.
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0: horas e 12 minutos.
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3: Sete horas e 20 minutos.
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0: 10:54.
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0: 7:57.
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0: 8:08.
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0: 8:36.
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0: 8:43.
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0: Bom dia.
1: Bom dia.
0: Meus irmãos, minhas irmãs, jovens, crianças, também que nos acompanham pela rádio interativa, sejam todos bem-vindos nessa Eucaristia, nessa solenidade de Pentecostes e também no dia em que nós celebramos os 30 anos de criação da nossa paróquia Cristo Rei. Nós temos visitas ilustres aqui conosco, temos as irmãs apóstolas do Sagrado Coração de Jesus, que depois vão ser apresentadas para nós e que algumas vocês conviveram e conheceram muito bem. E também Padre Júnior, pároco, foi pároco aqui da nossa paróquia antes de mim, e convidei todos os párocos que passaram por aqui, mas hoje, solenidade de Pentecostes, a maioria estão celebrando em suas comunidades, né? Então, Padre Júnior, pároco da paróquia Nossa Senhora Aparecida de Maracaju. E acolhendo o nosso bispo, Dom Henrique, nosso pastor, uma salva de palmas a todos.
2: Obrigado, Padre Flávio. Queridos irmãos e irmãs, um bom dia a todos.
3: Bom dia.
2: Na alegria estamos aqui unidos para esse dia especial, né? Duas festas, né? Ainda falei para o Padre Flávio, vocês foram privilegiados, né? Celebrar os 30 anos da paróquia no dia do Pentecostes, né? É um privilégio muito grande. Senão que é o Espírito Santo reinando entre vós para que continue firme na fé, na esperança, na caridade, né? Invocando a Santíssima Trindade, rezando em nome do Pai, do Filho e do Espírito Santo.
3: Amém.
2: A graça de nosso Senhor Jesus Cristo, o amor do Pai e a comunhão do Espírito Santo esteja sempre convosco.
4: Bendito seja Deus que nos reuniu no amor de Cristo.
2: Caríssimos irmãos e irmãs, o Senhor Jesus nos convida à mesa da palavra, à mesa da Eucaristia e também nos chama à conversão. Reconheçamos ser pecadores, invoquemos sua confiança, pedindo a misericórdia do Pai, cantando nosso ato penitencial.

0: Deus Todo-Poderoso, rico em misericórdia, tenha compaixão de nós, perdoe nossos pecados e conduza sempre os nossos passos à vida eterna.
1: Amém.
2: Podemos sentar?

Tudo começou como um grande sonho, quando os primeiros moradores dessa cidade de Laguna Carapã, movidos por um profundo sentimento de amor a Deus, perceberam a necessidade, desde o início, de expressar em comunidade a sua fé. Muito raramente, passavam por essas fazendas os sacerdotes da cidade de Ponta Porã, que em rápidas visitas davam assistência espiritual ao povo. Em 1973, um grupo de famílias, desafiando as dificuldades, se uniram e juntas construíram uma capela de madeira em honra a Cristo Rei. Tão logo a obra foi terminada e, para a alegria de todos, foi celebrada a primeira missa pelo padre Zikonose Tomás, da cidade de Ponta Porã. Destaca-se também a presença dos padres redentoristas, que a pedido de Dom Teodardo Leites, bispo da Diocese de Dourados, realizam em 1974 uma semana de missão. Por muito tempo, a comunidade foi atendida pelos sacerdotes desta congregação, que residiam em Ponta Porã. Vários anos depois, foi construída a segunda igreja. Desde 1984, por determinação do bispo, a nova igreja foi contemplada e agraciada com a presença de Jesus no Santíssimo Sacramento de forma permanente, onde os fiéis podiam se reunir após a adoração eucarística. Numa das visitas pastorais de Dom Teodardo Leites, bispo da Diocese de Dourados, as lideranças da comunidade, com o padre Jorge Rocha, sacerdote redentorista que na época atendia a comunidade, solicitaram ao bispo a presença das irmãs apóstolas do Sagrado Coração de Jesus, para atender as necessidades espirituais deste povo querido no crescimento de sua fé. Neste período, as mesmas intensificaram suas visitas periodicamente à comunidade, para sentir quais eram seus desejos, suas necessidades e inspirações. O povo insistia na permanência definitiva das irmãs, e isto aconteceu em 1990, tornando assim mais atuante e expressiva a vida espiritual deste querido povo lagunense, com a vinda e a permanência de Terezinha Piscine, irmã Adelinda Maestrelli e irmã Carmen Laudete Garbim, através das quais somos agradecidos a todo o Instituto das Apóstolas do Sagrado Coração de Jesus, que ainda hoje continuam presentes com sua evangelização e testemunho entre nós. Agradecemos às superioras províncias que fizeram isto acontecer e, de modo especial, agradecemos a sua fundadora, a bem-aventurada Cléria Merloni, a qual temos a honra de tê-la presente através de sua relíquia de primeiro grau no altar lateral da nossa paróquia. Com a presença das irmãs, a comunidade passa a viver uma nova etapa de sua história, acalentando o sonho de um dia vir a ser paróquia. No lento caminho de discernimento e decisões, no decorrer desta trajetória de lutas e conquistas, foram realizados muitos encontros das lideranças. As lideranças com Dom Alberto Fortes, então bispo da Diocese de Dourados, pedindo-lhe um padre definitivo para esta cidade. Foram 6 anos de idas e vindas num longo processo de discernimento, orações e sacrifícios. E no dia 26 de maio de 1996, o povo vê coroado de êxito seu esforço e com imensa alegria vê realizar o seu grande sonho. Na solene liturgia eucarística deste dia, na Igreja de Cristo Rei, em Laguna Carapã, foi lida a nomeação do padre Alberto Vize, como primeiro pároco desta comunidade, que com muito orgulho e alegria recebe o nome de paróquia Cristo Rei. O padre Alberto permaneceu nesta comunidade por 10 anos, edificando a comunidade com sua presença e serviço generoso. Com o passar do tempo,

Além da matriz, que é a mãe de todas, nasceram novas comunidades, somando atualmente 10. Sendo elas: Capela Santa Terezinha, Rincão Florido; Capela São Jorge; Capela Nossa Senhora Aparecida, Carapã; Capela São Francisco de Assis, Caú; Capela Nossa Senhora de Fátima, Lagunita; Capela Imaculada Coração de Maria, Bocajá; Capela Nosso Senhor do Bonfim, Bonfim; Capela Nossa Senhora de Guadalupe; Capela Nossa Senhora Aparecida, Corona; Capela Nossa Senhora do Perpétuo Socorro, Central. Os padres que atuaram nesta paróquia no decorrer desses 30 anos foram: Padre Alberto Vise, 1996 a 2006. Padre Romano Serglaski, 2006 a 2007. Padre Antônio Mondoni, 2007 a 2011. Padre Crispim Guimarães dos Santos, 2011 a 2013. Padre Teodoro Benites, 2013 a 2014. Padre Júnior César Caetano da Silva, 2015 a 2019. Ventilador, né? Atualmente, o nosso sétimo pároco, Padre Flávio Silveira de Alencar, que iniciou seu ministério em 16 de fevereiro de 2019, com grande zelo pela liturgia, catequese e unção apostólica. Gratidão, Padre Flávio, pela sua presença discreta de atuação no aconselhamento e pelos sacramentos dispensados à comunidade, os quais fortalecem nossa caminhada na fé. A todos eles, o nosso muito obrigado por edificar nossa igreja com seu serviço. Gratidão aos pioneiros, aos desbravadores que fizeram parte desta construção da linda história que hoje celebramos com alegria e júbilo. A todos eles, vivos e falecidos, o nosso muito obrigado. Gratidão a todas as lideranças das pastorais, movimentos e grupos que hoje constituem a nossa querida e amada paróquia Cristo Rei. Com a nova igreja que foi construída no 16 de novembro de 2014. E que hoje conta com diversas pastorais, movimentos e grupos, totalizando 27. São eles: CCPs, Infância Missionária, Catequese, Coroinhas, Pastoral da Acolhida, Movimento das Equipes de Nossa Senhora, SAVE, Serviço de Animação Vocacional, Movimento das Mães que Oram pelos Filhos, Grupo de Oração em São José, Grupo de Casais Nossa Senhora de La Salete, Pastoral Familiar, Movimento do Acampamento, Apostolado da Oração, Pequenas Comunidades, Legião de Maria, Pastoral do Dízimo, MEX, Ministro Extraordinário da Sagrada Eucaristia, Pastoral do Batismo, Ministério de Música, Movimento do Terço dos Homens, Pastoral dos Surdos, Pastoral da Liturgia, Grupo de Jovens, Terço das Mulheres, Equipe dos Slides, PASCOM, Pastoral da Comunicação, Setor Familiar e agora as cerimonialistas, cerimoniárias. A todos esses movimentos pastorais e grupos, nosso profundo e sincera gratidão pelo serviço gratuito em prol do crescimento da comunidade. Acolhemos também alguns tijolos, representando a continuidade das gerações que virão, através dos nossos netos e bisnetos, nesta construção para edificação do Reino de Deus.

0: Oremos, além das intenções já mencionadas do início desta liturgia, vamos também trazer aquelas que se encontram em nossos corações, das pessoas que pedem encarecidamente as nossas orações, colocar de modo muito especial pelos 30 anos celebrado hoje desta paróquia Cristo Rei, que a graça do Espírito Santo sempre os fortaleça na fé, na caminhada, na vida cristã, sendo presença, sinal, testemunho e anúncio de Deus, do Evangelho de Jesus, nesta região. Ó Deus, que pelo mistério da festa de hoje, santificais a vossa igreja inteira, em todos os povos e nações, derramai por toda a extensão do mundo os dons do vosso Espírito Santo, e realizai agora no coração dos que creem em vós as maravilhas que operaste no início da pregação do Evangelho. Por nosso Senhor Jesus Cristo, vosso Filho, que é Deus e convosco vive e reina, na unidade do Espírito Santo, por todos os séculos dos séculos.
1: Amém.

Leitura dos Atos dos Apóstolos. Quando chegou o dia de Pentecostes, os discípulos estavam todos reunidos no mesmo lugar. De repente, veio do céu um barulho, como se fosse uma forte ventania, que encheu a casa onde eles se encontravam. Então apareceram-lhe línguas como de fogo, que se repetiram e pousaram sobre cada um deles. Todos ficaram cheios do Espírito Santo e começaram a falar em outras línguas, conforme o Espírito os inspirava. Moravam em Jerusalém judeus devotos de todas as nações do mundo. Quando ouviram o barulho, juntou-se a multidão e todos ficaram confusos, pois cada um ouvia

0: os discípulos falar em sua própria língua. Cheios de espanto e de admiração, diziam: esses homens que estão falando não são todos galileus? Como é que nós os escutamos na nossa própria língua? Nós que somos pardos, medos e elamitas, habitantes da Mesopotâmia, da Judéia e da Capadócia, do Ponto e da Ásia, a Frígia e da Panfilha, do Egito e da parte da Líbia, próximo de Cirene, também romanos que aqui residem, Jesus, judeus e proselitos, cretenses e árabes, todos nós os escutamos anunciarem as maravilhas de Deus na nossa própria língua. Palavras do Senhor.
1: Graças a Deus.

Leitura da primeira carta de São Paulo aos Coríntios. Irmãos, ninguém pode dizer Jesus é o Senhor a não ser no Espírito Santo. Há diversidade de dons, mas o mesmo é o Espírito. Há diversidades de ministérios, mas o mesmo

0: é o Senhor. Há diferentes atividades, mas o mesmo Deus realiza todas as coisas em todos. A cada um é dada a manifestação do Espírito em vista do bem comum. Como o corpo é um, embora tenham muitos membros, e como todos os membros do corpo, embora sejam muitos, formam um só corpo, assim também acontece com Cristo. De fato, todos nós, judeus ou gregos, escravos ou livres, fomos batizados no único Espírito para formar um único corpo. E todos nós bebemos de um único Espírito. Palavra do Senhor.
1: Graças a Deus.

0: O Senhor esteja convosco.
1: Ele está no meio de nós.
0: Proclamação do Santo Evangelho de Nosso Senhor Jesus Cristo, narrado pelo evangelista São João.
1: Glória a vós, Senhor.

0: Ao anoitecer daquele dia, o primeiro da semana, estando fechadas as portas por medo dos judeus, no lugar onde os discípulos se encontraram, Jesus entrou e, pondo-se no meio deles, disse: "A paz esteja convosco." Depois dessas palavras, mostrou-lhes as mãos e o lado. Então, os discípulos se alegraram por verem o Senhor. Novamente, Jesus disse: "A paz esteja convosco. Como o Pai me enviou, também eu os envio." E depois de ter dito isso, soprou sobre eles e disse: "Recebei o Espírito Santo. A quem perdoardes os pecados, eles lhe serão perdoados, e a quem os não perdoardes, eles lhe serão retidos." Palavra da salvação.
1: Glória a vós, Senhor.

Caríssimos irmãos e irmãs, quem que está no som? Quem está cuidando do som? Está onde? Baixa um pouquinho esse microfone aqui. Que minha voz é uma voz de trovão. Fica estrondando tudo. Beleza? Obrigado. Caríssimos irmãos e irmãs, celebrar Pentecoste com certeza é uma alegria muito grande. Deve ser para nós uma alegria muito grande. Eu costumo dizer que muitas vezes nós passamos pelas grandes festas da igreja de forma despercebida. Natal até que não, porque tem a ceia do Natal, todo mundo lembra, né? Ceia do Natal, Ave Natal, não sei o quê, né? Ainda lembra com mais profundidade, né? Páscoa também, porque tem o coelhinho da Páscoa, né? Todo mundo fica correndo até do coelhinho da Páscoa, tem o ovinho da Páscoa, né? Dizendo de criançada, esperançosos, porque a Páscoa vai chegar, né? E também tem a Semana Santa, que a gente se prepara bem para celebrar a ressurreição de Jesus, a Páscoa, né? Mas tem outras festas, como a festa da Ascensão do Senhor domingo passado, eu dizia, é uma festa muito grande, que passa despercebido. Ascensão do Senhor, somente isso. Olha a importância dessa festa, meus irmãos, minhas irmãs. É a aliança perfeita, eterna, de Deus com a terra na pessoa de Jesus.

É a conclusão de todo o projeto salvífico de Deus, acontece ali, fecha a aliança de Cristo que desce do Pai e volta para o Pai. Por isso que ele insiste, preciso voltar para o Pai, preciso voltar para o Pai, não posso ficar aqui. Né? E a festa de hoje, uma grande festa também. Essa festa de hoje, essa celebração de hoje, tem tantas reflexões, tem tantas coisas bonitas, que a gente não sabe nem o que falar direito. Né? Tanta riqueza de detalhes, de situações, né? Mostrando a grande graça de Deus através da ação do Espírito Santo, através do Espírito Santo sobre aqueles apóstolos, né? Que é inimaginável de tantas coisas. Só para começar, aqueles apóstolos, lembra como eles estavam? Lembra o evangelho de hoje que foi, acabou de ser proclamado? É o evangelho do segundo domingo da Páscoa, o domingo da misericórdia, é o mesmo evangelho. Só que lá ainda tem a parte do Tomé, que não tem. Né? E lá Jesus diz, recebei o Espírito Santo de Deus e soprou sobre eles. Assim como o Pai me enviou, eu também vos envio. Os discípulos saíram daquela casa? Não saíram, continuaram com medo, tornou-se ali, né, ali com Maria rezando, etc. Muitos duvidando da ressurreição de Jesus. Maria Madalena foi anunciar, eles não acreditaram. Pedro foi lá, mas o discípulo amado acreditou, mas credo, Pedro ficou meio na dúvida. Né? E continuaram que Jesus, os discípulos de Emaús foram embora. Quer dizer, aconteceu muitas coisas ali nesses dias, né? Por medo, insegurança, incerteza, falta de fé muitas vezes e tantas coisas humanas. Mas hoje, quando nós celebramos Pentecostes, que aconteceu naquele dia, nem menciona a primeira leitura de hoje, tudo mudou. Tudo mudou. Os discípulos medrosos, etc., acabou o medo. Pedro, aquele homem atrapalhado, tinha medo de tudo. Não, o senhor não vai para Jerusalém para morrer, nós não vamos deixar, etc. Faça de mim, Satanás, Jesus disse para ele. Agora é ele que enfrenta. Ele que enfrenta. Lembra aquele Jesus Cristo que vocês condenaram, tal, tal, tal, tal. Ele ressuscitou. Vocês precisam se converter. E milhares de pessoas começaram a serem batizados. É outro Pedro. Depois de Pentecostes. Eu estava dizendo nas celebrações de rezei que é interessante. Jesus, domingo passado na ascensão, disse uma coisa que muitas vezes passa despercebida em nós. Jesus diz, vocês vão receber o Espírito Santo dentro de vós. Não entre vós. Tem uma diferença imensa. Imensa. É por isso que Paulo insiste muitas vezes em dizer, nós somos templos vivos do Senhor, mas para sermos templos vivos do Senhor, precisamos acolher o Espírito Santo de Deus dentro de nós. Não somente entre nós, por aí. Pentecoste. Né? E quando nós recebemos o Espírito Santo de Deus dentro de nós de fato, nós vamos fazer aquilo que a primeira leitura está dizendo. Deixa eu terminar aqui bem no finalzinho. Né? Como é que nós os escutamos na nossa própria língua? Né? Nós somos partos, medos e não medo. Elamitas, habitantes da Mesopotâmia, da Judéia, da Capadócia, mas no finalzinho eles vão dizer, e todos nós estamos nós escutamos eles anunciarem as maravilhas de Deus. Caríssimos, nós batizados, não só eu, bispo, padre Flávio aqui, o sacerdote, padre Júnior, as religiosas aqui, né? Não, está todas aqui agora, né? As religiosas que devem ter essa missão de anunciar. Não, todos nós batizados temos a missão de anunciar as maravilhas de Deus, testemunhar, praticar, exercitar. É importante entender isso. Eu não recebi na minha vida o Espírito Santo de Deus. Lá no batismo, a unção na testa. Quem fez a crisma de novo, a confirmação da unção na testa, para confirmar que o Espírito Santo de Deus está dentro de vós e ser templos vivos do Senhor, para anunciar as maravilhas de Deus, testemunhar as maravilhas de Deus, praticar as maravilhas de Deus. É maravilhoso, gente. Quando você começa a entrar nessa questão do Pentecoste, todo esse contexto, a espiritualidade, etc., é maravilhoso, e muitas vezes passa despercebido em nós, passa em branco. Mas uma missa que passou. Ah!

missa é tudo igual. Hã? Como? Como é que é? Se nós soubéssemos o valor de cada santa missa, ou aprendêssemos o valor de cada santa missa, quanta riqueza teria em nossas vidas, né, da presença, graça e força de Deus. As solenidades, as festas, os tempos, todos têm seu grande significado, né? E aí, vocês que estão celebrando neste dia de hoje, é hoje mesmo, Padre Flávio? É hoje mesmo? É hoje mesmo? Né? Os 30 anos desta paróquia, eu estava aqui pensando, né? O dia de hoje, é hoje mesmo, Padre Flávio? É hoje mesmo? É hoje mesmo? Né? Os 30 anos desta paróquia, eu estava aqui pensando, né? Pensando nesses dias, depois lendo ali, ouvindo o histórico ali, o que fez, será, aquele grupo de pessoas, né? Não foi? Né? Um grupo de pessoas que veio aqui, se reuniram, estavam aqui, ela morava aqui, claro, não veio aqui, aqui se reuniram, né? Vamos construir uma igreja. O que é construir uma igreja? Quem significa construir uma igreja? Ter um templo sagrado de Deus. Ter a certeza da presença de Deus no meio de vós. É muito importante isso. E quem fez com que essas pessoas se reunissem, sentassem, conversassem e tomassem essa decisão? Com certeza, o Espírito Santo de Deus. Com certeza. E nas leituras, das primeiras leituras, né, nem das primeiras, mas nos evangelhos dessas duas semanas, Jesus que passou, durante a semana principal, Jesus está falando o tempo inteiro: eu vou para o Pai, mas mandarei para vós o Espírito da Verdade, o advogado, o defensor, o Espírito Santo de Deus. Escutai o que ele diz, porque o que ele vai dizer a você é a mais pura verdade. E o Espírito Santo de Deus é aquele que é responsável por nos conduzir nesse mundo, conduzir a Igreja de Cristo. E mais uma vez, fazer com que nós testemunhemos as maravilhas de Deus, para que outras pessoas também possam participar, possam apreciar, possam gostar, possam querer estar junto conosco, como filhos e filhas de Deus, nessa igreja, né, como templos vivos do Senhor, pedras vivas da Igreja de Cristo. E depois, no contexto histórico, de quantas coisas foram acontecendo, né, melhorando, crescendo, fazendo igreja, o padre vem aqui, etc., sistematicamente rezando missa. De repente, o bispo vê na condição de ser uma paróquia. Não mais os padres vêm até aqui, mas tem um padre direto aqui com vocês. Meus irmãos, por isso que eu disse, celebrar Pentecoste, celebrar a descida do Espírito Santo sobre os apóstolos, né? É uma riqueza muito grande, e ele continua nos fortalecendo, fortalecendo a Igreja de Cristo, para que a palavra de Deus, a palavra de Jesus, seja anunciada, testemunhada, vivida, vivificada, praticada como maravilhas de Deus. Precisamos entender isso, precisamos trazer isso para nossas vidas. Nessa caminhada, nesse mundo, hoje, a nossa igreja, quantos santos, aí a fundadora das Irmãs Apóstolas, aí, pega a história dela, né? O que fez essa mulher não só criar a congregação Apóstolos Sagrado Coração de Jesus, mas toda a espiritualidade que ela viveu, toda a fé que ela viveu, força do Espírito Santo na vida dela. É assim, quantos outros santos? Quantos, nós temos aí hoje muito famoso, Padre Santo, Padre Pio. Meu Deus do céu, como aquele homem soube trazer para dentro da sua vida o Espírito Santo de Deus, dentro, não entre, mas dentro. Olha o que ele é para nós hoje. E assim, quantos outros santos? Além dos santos, quantas pessoas de bens a gente encontra hoje nessa caminhada, nessa vida, nesse mundo, na igreja, pessoas de bens? E com certeza preza dentro dela o Espírito Santo de Deus, fazendo tantas coisas, tantas maravilhas, que você se pergunta, onde essa pessoa acha tanta coragem? Onde essa pessoa acha tempo? Como é que ela tem coragem de fazer isso? Eu não teria coragem de fazer isso, mas ela tem. Porque ela zela do Espírito Santo de Deus dentro dela. E o Espírito Santo de Deus impulsiona.

0: Por isso que eu sempre falo, quando nós, né, caminhamos na igreja, muitas vezes de forma acomodada, muito tranquila, muito numa boa, cuidado, cuidado, você está se enganando. E tudo aquilo que é de Deus nos impulsiona para algo. Não tem jeito, não adianta. É o mistério de Deus, é o mistério do Espírito Santo. Por isso, meus irmãos e minhas irmãs, mais uma vez, ao celebrar esses 30 anos dessa paróquia, uma coisa muito bonita, né? Deixo para vocês, digo a vocês, que vocês continuem acolhendo dentro de vós, não somente entre vós, mas dentro de vós, o Espírito Santo de Deus, para que esse lugar sagrado continue um lugar de expressão das maravilhas de Deus. E quando eu falo, não falo só nesse templo, né? Várias comunidades foram apresentadas aqui. Quantos trabalhos pastorais, envolvimentos, serviços, enfim, tudo, em vossas famílias, nos vossos lares, a igreja doméstica, que o Espírito Santo de Deus continue fazendo maravilhas em vossas vidas e vocês testemunhem essas maravilhas de Deus a outras pessoas. Cada vez mais se fortificando, fortalecendo como comunidade cristã, povo de Deus, seguidores de Jesus Cristo. Louvado seja nosso Senhor Jesus Cristo.
1: Para sempre seja louvado.
0: Nos colocamos de pé e professamos a nossa fé, rezando, creio em Deus Pai, Todo-Poderoso,
1: Criador do céu e da terra, e em Jesus Cristo, seu único Filho, nosso Senhor, que foi concebido pelo poder do Espírito Santo, nasceu da Virgem Maria, padeceu sob o Pôncio Pilatos, foi crucificado, morto e sepultado, desceu à mansão dos mortos, ressuscitou ao terceiro dia, subiu aos céus, está sentada à direita de Deus Pai Todo-Poderoso, donde há de vir a julgar os vivos e os mortos. Creio no Espírito Santo, na Santa Igreja Católica, na comunhão dos santos, na remissão dos pecados, na ressurreição da carne, na vida eterna. Amém.
2: Caríssimos cristãos, neste dia santíssimo, em que terminam as festas pascais, oremos a Deus Pai Todo-Poderoso para que o dom do Espírito Santo renove toda a igreja, cantando com alegria.

pela Igreja, presente em toda a terra, para que proclame as maravilhas do amor de Deus em todas as línguas e culturas do universo, cantemos.

Senhor todos aqueles que invocam a Deus como Pai e recebem em seus corações o dom do Espírito Santo, para que sejam testemunhas vivas do Evangelho. Cantemos.

0: eterno e onipotente, que enviastes aos corações dos vossos fiéis o Espírito Santo, da manhã de Pentecostes, tornai-nos testemunhas do Evangelho e das maravilhas que realizastes pelos homens, por Cristo nosso Senhor.
1: Amém.
2: Ofertório, podemos nos assentar. Trazemos ao altar do Senhor uma cesta com os frutos desta terra, e juntamente trazemos também o pão e o vinho, frutos do trabalho do homem, e que pelas mãos do sacerdote se transformarão em corpo e sangue de Jesus para nosso alimento.

0: Orai, irmãos e irmãs, para que esta nossa família, reunida em nome de Cristo, possa oferecer um sacrifício aceito por Deus Pai Todo-Poderoso.
1: Receba o Senhor por tuas mãos este sacrifício, para a glória do seu nome, para o nosso bem e de toda a sua santa igreja.
0: Concedei, nós vos pedimos, Senhor, que conforme a promessa do vosso Filho, o Espírito Santo nos revele mais abundantemente o mistério deste sacrifício e nos manifeste toda a verdade, por Cristo nosso Senhor.
1: Amém.

Na verdade, é digno e justo, é nosso dever e salvação dar-vos graça sempre e em todo lugar, Senhor Pai Santo, Deus Eterno e Todo-Poderoso. Pois, para levar à plenitude o mistério pascal, derramaste hoje o Espírito Santo sobre aqueles que, em comunhão com o vosso Filho unigênito, se tornaram vossos filhos e filhas por adoção. É Ele que, no início da Igreja nascente, infundiu em todos os povos o conhecimento do verdadeiro Deus e reuniu as diversas línguas na profissão de uma só fé. Por isso, transbordando de alegria pascal, a humanidade toda exulta, mas também as forças do alto e os angélicos poderes proclamam sem fim um hino à vossa glória, cantando todos a uma só voz.

0: Pai de misericórdia, que ensovem nossos louvores. Suplicantes vos rogamos e pedimos por Jesus Cristo, vosso Filho e Senhor nosso, que aceiteis e abençoeis esses dons, estas oferendas, esse sacrifício puro e santo, que oferecemos antes de tudo pela vossa Igreja Santa e Católica. Concedei-lhe paz e proteção, unindo-a num só corpo e governando-a por toda a terra, em comunhão com vosso servo Papa Leão e a mim, seu indigno servo, e todos os que guardam a fé católica que receberam dos apóstolos.
1: Abençoai nossa oferenda, ó Senhor.

0: Lembrai-vos, ó Pai, dos vossos filhos e filhas e de todos os que circundam este altar, dos quais conheceis a fé, a dedicação ao vosso serviço. Por eles nós vos oferecemos e também eles vos oferecem este sacrifício de louvor por si e por todos os seus, e eleva a vós as suas preces, Deus eterno, vivo e verdadeiro, para alcançar o perdão de suas faltas, a segurança em suas vidas e a salvação que esperam.
1: Lembrai-vos, ó Pai, dos vossos filhos.
2: Em comunhão com toda a Igreja, celebramos o dia santíssimo de Pentecostes, em que o Espírito Santo, em línguas de fogo, se manifestou-se aos apóstolos. Veneramos em primeiro lugar a memória, na Mãe de nosso Deus e Senhor Jesus Cristo, a gloriosa sempre Virgem Maria, e de seu esposo São José, e também dos santos apóstolos e mártires, Pedro e Paulo, André, Tiago e João, Tomé, Tiago e Felipe, Bartolomeu e Mateus, Simão e Tadeu, Lino, Cleto, Clemente, Sisto, Cornélio e Cipriano, Lourenço e Crisógomo, João e Paulo, Cosme e Damião, e todos os vossos santos, os seus méritos e preces, concedei-nos sem cessar a vossa proteção.
1: Em comunhão com vossos santos, os louvamos.
3: Aceitai, ó Pai, com bondade a oblação dos vossos servos e toda a vossa família, e dai-nos sempre a vossa paz, livrai-nos da condenação eterna e acolhei-nos entre os vossos eleitos. Dignai-vos também, ó Pai, a aceitar, a abençoar e santificar estas oferendas. Recebei-as como sacrifício espiritual perfeito, a fim de que se torne para nós o corpo e o sangue de vosso amado Filho, nosso Senhor Jesus Cristo.
1: Enviai o vosso Espírito Santo.
3: Na véspera de sua paixão, ele tomou o pão em suas santas e veneráveis mãos, elevou os olhos ao céu, a vós, ó Pai Todo-Poderoso, pronunciou a bênção de ação de graças, partiu o pão e o deu a seus discípulos, dizendo: tomai todos e comei, isto é o meu corpo que será entregue por vós.

Quando no fim da ceia, ele tomou este precioso cálice em suas santas e veneráveis mãos, pronunciou novamente a bênção de ação de graças e o deu a seus discípulos, dizendo: tomai todos e bebei, este é o cálice do meu sangue, o sangue da nova e eterna aliança, que será derramado por vós e por todos para a remissão dos pecados. Fazei isto em memória de mim.

0: Ressurreição.
1: Celebrando, pois, a memória da bem-aventurada paixão do vosso Filho, da sua ressurreição dentre os mortos e gloriosa ascensão aos céus, nós, vossos servos e também vosso povo santo, vos oferecemos, ó Pai, dentre os bens que nos destes, o sacrifício puro, santo e imaculado, pão santo da vida eterna e cálice da perpétua salvação. Recebei, ó Pai, com olhar benigno esta oferta, como recebeste os dons do justo Abel, sacrifício do nosso patriarca Abraão e a oblação pura e santa do sumo sacerdote Melquisedeque.
0: Aceitai, ó Senhor, a nossa oferta.
1: Suplicantes vos pedimos, ó Deus onipotente, que esta nossa oferenda seja levada à vossa presença no altar do céu pelas mãos do vosso santo anjo, para que todos nós,

0: Participando deste altar, pela comunhão do Santíssimo Corpo e Sangue do vosso Filho, sejamos repletos de todas as graças e bênçãos dos céus.
1: O Espírito nos una num só corpo.
2: Lembrai-vos, ó Pai, dos vossos filhos e filhas que nos precederam com o sinal da fé e dormem o sono da paz. A eles e a todos os que descansam no Cristo, concedei o repouso, a luz e a paz.
1: Concedei-lhes, ó Senhor, a luz eterna.
3: E todos nós, pecadores, que esperamos da vossa infinita misericórdia, concedei não por nossos méritos, mas por vossa bondade, o convívio dos apóstolos e mártires, João Batista e Estevão, Matias e Barnabé, Inácio, Alexandre, Marcelino e Pedro, Felicidade Perpétua, Águeda e Luzia, Inês, Cecília, Anastácia, de todos os vossos santos, por Cristo nosso Senhor. Por ele não cessais de criar, santificar, vivificar, abençoar esses bens e distribuí-los entre nós.

Caríssimos, guiados pelo Espírito Santo, que ore em nós e por nós, elevemos as mãos ao Pai e rezemos juntos a oração que o próprio Jesus nos ensinou. Pai,

0: no céu. O pão nosso de cada dia nos dai hoje. Perdoai as nossas ofensas, assim como nós perdoamos a quem nos tem ofendido. E não nos deixeis cair em tentação, mas livrai-nos do mal.
1: Livrai-nos de todos os males, ó Pai, dai-nos hoje a vossa paz. Ajudados pela vossa misericórdia, sejamos sempre livres do pecado e protegidos de todos os perigos, enquanto aguardamos a feliz esperança e a vinda do nosso Salvador Jesus Cristo.
2: Vosso é o reino, o poder e a glória para sempre.
1: Senhor Jesus Cristo, dissestes aos vossos apóstolos: eu vos deixo a paz, eu vos dou a minha paz. Não olheis os nossos pecados, mas a fé que anima a vossa igreja. Dá-lhe segundo o vosso desejo a paz e a unidade. Vós que sois Deus, com o Pai e o Espírito Santo.
2: Amém.
1: Que a paz do Senhor Jesus esteja sempre convosco.
2: O amor de Cristo nos uniu.

0: vai ver de como o Senhor é bom. Feliz de quem nele encontra o seu refúgio. Eis o Cordeiro de Deus que tira o pecado do mundo.
1: Senhor, eu não sou digna de que entreis em minha morada, mas dizei uma palavra e serei salva.
0: O corpo de Cristo nos guarde para a vida eterna.
1: Amém.

0: Oremos. Ó Deus, que enriqueceis a igreja com os dons do céu, conservai-a em vossa graça para que o dom do alto Espírito Santo nela continue sendo sua força e o alimento espiritual que recebemos, aperfeiçoe em nós a obra da redenção por Cristo nosso Senhor.
1: Amém. Amém.
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0: Berço na praça, na comunidade Nossa Senhora Aparecida. Todos estão convidados. Dia 29 de maio, celebração eucarística às 19 horas na matriz, com a coroação de Nossa Senhora. Dia 4 de junho, celebração de Corpus Christi. A missa será às 9h30 na matriz e o início da confecção dos tapetes será às 6 horas da manhã. Agora eu convido a irmã Iraci para ler uma mensagem da Superiora Provincial das Irmãs por esta ocasião festiva de nossa paróquia.
1: Antes de ler a mensagem, gostaria de convidar as minhas co-irmãs a virem aqui à frente para poder apresentá-las para a comunidade. Por gentileza, aqui à frente.

Na medida que eu for apresentando, levantem a mão para a comunidade reconhecê-las. Irmã Jussara. A irmã Jussara é filha desse estado, Mato Grosso do Sul. A família dela é de Antônio João. A irmã Neuza, da nossa comunidade. Irmã Lúcia Mangolim faz parte da paróquia Nossa Senhora de Virgens, a paróquia mais nova da nossa diocese de Dourados. Irmã Terezinha, aqui da comunidade, nossa comunidade daqui. Irmã Marta Veloso, também compõe a comunidade da paróquia Nossa Senhora de Virgens, Santa de Virgens de Dourados. Irmã Claudete Boltori, de Curitiba, morou muito tempo aqui, fez parte dessa comunidade de Laguna, construiu histórias juntas. Irmã Salete Batiste também morou nessa comunidade, deu sua colaboração. Irmã Adriana Biasi também morou aqui nessa comunidade, hoje ela mora em Curitiba. Irmã Terezinha, a que iniciou a fundação aqui das Irmãs Apóstolas do Coração de Jesus, preparando o terreno para hoje ser essa bela paróquia, essa bela comunidade. 1990, né, irmã Terezinha? Uma das nossas fundadoras, eu acho que ela recebe uma salva de palmas.

0: Podemos nos assentar. Tantas outras irmãs gostariam de estar presente, mas coincide com o retiro que nós temos em Curitiba e uma formação que já tinha um assessor de fora. Mas com certeza estão rezando e se alegrando conosco. Senhor Bispo Dom Henrique, Padre Flávio, pároco desta paróquia, sacerdote presente, Padre Júnior, religiosas, o senhor Itemar Bilibio,
1: prefeito. 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
2: 11 horas e 1 minuto.

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no nome daquele que era, daquele que é, daquele que há de vir, eu vos saúdo, meus amados irmãos, nessa doce paz de nosso Senhor e Salvador Jesus Cristo. Estamos muito certíssimos, como disse Paulo, de que Deus vai vos abençoar, vai nos abençoar. Disso nós não temos dúvida, se nós abrirmos nossos corações para a sua palavra, para aquilo que ele quer falar conosco, e nós escutarmos a sua voz, então nós vamos ser abençoados. Mas você precisa dar toda a sua atenção, você precisa dar ouvido, inclinar os seus ouvidos à palavra, porque Deus quer falar contigo. Então, e você fala, ele fala, você escuta e obedece, não é verdade? Deus abençoe, estamos começando mais um programa Luz no Entardecer, como sempre, através desta emissora amiga, a qual está, a partir desse momento, a serviço do nosso querido Senhor Jesus Cristo, aquele qual é o mesmo ontem, hoje e eternamente. Neste nome bendito, eu vos saúdo todas as famílias, ó, que ouvem nesse instante, estão ligadinhos nessa emissora. Eu vos saúdo neste nome, no nome do Senhor Jesus Cristo, o nome que estremece o inferno, o nome que expulsa as doenças, o nome que abençoa a todos, né? Toda a família no céu e na terra leva o nome. Diz a escritura para nós, então toda a multidão se calou e escutava Barnabé e Paulo, que contava com grandes sinais e prodígios Deus havia feito por meio deles entre os gentios. E havendo-se calado, ele se calado, tomou Tiago a palavra, dizendo: varões e irmãos, ouvi-me. Simão relatou como primeiramente Deus visitou os gentios para tomar deles um povo para o seu nome. E eu creio fazer parte deste povo, o qual Deus veio tirar dentro dos gentios para o seu nome. Isto é maravilhosíssimo. Então, nós agradecemos a Deus, eu agradeço a Deus com todo o meu coração, com toda a minha vida por isso, né? Pois bem, vamos então falar com Deus neste momento em oração, e eu convido você a orar comigo neste instante. Oremos ao nosso Deus.

Senhor Jesus, eu sei que a morte do Senhor não foi em vão no Calvário, Pai. Ainda que algumas pessoas, ou a maioria, não faz conta, não importa, ó Deus, e pisa na tua palavra, pisa no sangue do Senhor, e prefere aceitar uma idolatria

0: prefere aceitar um ídolo, uma imagem, coisas abomináveis pelo Senhor, em vez de aceitar o Cristo ressurreto, o Cristo vivo, o Cristo que morreu na cruz, aquele que passa por cima da ignorância dos homens, manda chuva, sol, ar para respirarmos, tudo no momento exato e certo, Pai. Então, meu Deus, eu peço ao Senhor para o Senhor vir abençoar a cada vida, a cada coração, nesta hora, de uma forma toda especial. Perdoa nossos pecados, Senhor Jesus, e nos dê da tua graça, que este programa seja um programa que possa ser a resposta, Senhor, para a pergunta, ser a resposta, ser a solução, ó Deus, agora, e que cada um sinta que isso é Deus a favor de cada um. No nome de nosso Senhor Jesus Cristo, que esta hora de programação seja uma bênção para todos nós. Amém, Jesus. Amém.
1: Você se recorda quando éramos garotos e nós costumávamos ir àquela pequena e velha igreja vermelha lá embaixo, ao lado da estrada, e nós ouvimos aqueles

Isso mesmo, todos nós amamos este homem galileu lá da Galileia, né? Ou as suas pegadas nas praias da Galileia, ficou ali por aquelas areias, talvez os ventos tenham apagado, é assim, ali, coberto, mas ainda as marcas de sangue nós podemos ver pela fé, onde ele caminhou na sua peregrinação nessa terra, né, meus irmãos? Vamos ouvir mais um pouquinho dessa linda canção, vai alegrando o seu coração nesta hora.

Ele é tudo para nós, Ele é tudo para o enfermo, Ele é a cura, para o cansado Ele é o descanso, oh sim, para o atribulado Ele é a paz, né? Para o sedento Ele é a água, para o faminto Ele é o pão, e assim Ele é a luz para os que andam em treva, para o cego Ele é a visão, Ele é pai do órfão, Ele é esposo das viúva, da viúva, ou Ele é tudo em todo, não é verdade? Graças a Deus. Então, andávamos errante, andávamos no pecado, mas Ele nos ajudou maravilhosamente. Então eu digo obrigado, Jesus, muito obrigado. Eu não cesso de dar graça ao Senhor por tudo, né? Vamos prosseguindo a nossa programação, então, agradecido a Deus por tudo, até aqui ter nos ajudado, nos dado vida e saúde. Nós vamos trazendo aí para cantar bonito para nós agora a irmã Laíssa, né? É, Laíssa vai cantar o hino que traz por título Eu Era Assim, né? Eu Era Assim. Então vamos ouvir essa linda melodia nesse instante. Deus continue abençoando a sua vida neste momento.

Deus não cai sobre as denominações, Deus não cai sobre projetos mecânicos, Deus, o Espírito Santo, cai sobre homens. O homem é o agente de Deus. E a coisa mais difícil que Deus já teve que fazer foi fazer um mortal crer no outro. Você crê nisto? Veja o que diz Isaías, ou Jeremias falou assim, que maldito o homem que confia no homem e

faz da carne o seu braço. Mas mesmo assim, bem-aventurados foram os que creram em Elias, bem-aventurados foram os que creram em Jeremias, creram em Isaías, creram nos profetas. Bem-aventurados foram aquelas pessoas. A viúva teve a sua farinha multiplicada, o seu azeite multiplicado. Então Deus não cai sobre projetos humanos, projetos mecânicos. Afinal de contas, Deus, o alvo dele é o homem. Ele morreu para salvar o homem, ele morreu para dar vida ao homem, ele morreu para redimir o ônus. Projetos mecânicos, afinal de contas, Deus, o alvo dele é o homem. Ele morreu para salvar o homem, ele morreu para dar vida ao homem, ele morreu para redimir o homem. Quando eu falo homem, inclui a mulher junto, os seres humanos. Deus não morreu por animais irracionais, Deus não morreu por bestas feras. Todos os animais, apesar de ser feras, como nós falamos, todos estão nos seus lugares. Ou eles não caíram, eles não pecaram. Por isso que a porca não precisa vestir roupa, a cadela não precisa vestir roupa, o cachorro, o cavalo, a égua, o boi, a vaca não precisa vestir roupa. Mas nós, os seres humanos, temos que vestir roupa, porque nós pecamos e fomos nós que vimos que estavam nu. Entendeu? Então foi Adão e Eva que viram que estavam nu. Não foi o cavalo que viu que estava nu, não foi a égua que viu que estava nua, não foi a vaca, não foi o boi, não foi a porca, não foi o porco que viu que estava nu, foi os homens, porque o homem é que pecou, e por isso precisa se arrepender dos seus pecados, ser batizado em nome do Jesus Cristo, aceitar ele como seu salvador, ou caso contrário, não resta outra coisa a não ser o inferno para aqueles que rejeitarem a graça. Isso é uma grande verdade. Deus os abençoe.

Nos dias de Noé, Deus tinha duas testemunhas, as quais eram Noé, o próprio Noé, e também Enoque, o qual andou com Deus e foi tomado sem provar a morte, como diz a Bíblia para nós, né? Um pouco antes do dilúvio, Enoque foi arrebatado. Portanto, Noé, apesar de ser também uma testemunha de Deus, teve que passar pela grande tribulação. E o que vai acontecer agora não é outra coisa, não ser isso também. Nós temos duas testemunhas em Apocalipse capítulo 11, né? Diz a Bíblia ali, duas testemunhas. Mas antes que a grande tribulação se desenrole na terra, Deus toma a sua igreja, a noiva amada, a qual está retratada em Enoque, e leva para a glória eterna, para a ser das bodas do Cordeiro, enquanto o resto do mundo enfrenta a grande tribulação. Muito bem, meus amados, vamos ouvindo mais uma linda canção, uma linda faixa musical neste momento, e creio que Deus está nos abençoando com esta palavra gloriosa, porque só essa palavra pode nos abençoar. E o hino que nós vamos ouvir agora traz por título Herói Sem Medalha, né? Herói Sem Medalha, cantado pela irmã Ana Lucia. Vamos ouvir então mais esta linda canção neste momento. Alegre o seu coração, porque daqui a pouquinho nós temos a palavra do nosso Deus. Música.

Moisés, na sarça ardente, ele viu o onipotente, ele viu o miraculoso Deus. Não estava satisfeito em dar a Moisés apenas uma mensagem para descer e pregar, apenas para os egípcios, e para pregar para os israelitas. Deus, o onipotente e miraculoso Deus, não era um Deus para revelar isto apenas a um homem, mas ele disse: tome estes sinais, aleluia, tome estes sinais e mostra-o aí embaixo, e eu estou.

Vim da igreja tal, do pastor tal, é o abençoado, é o abençoado, é a abençoada, e nós não aceitamos quando Deus vem através da simplicidade, né? Por isso que os judeus rejeitaram Jesus, porque não esperava que viria daquela maneira. Eles não esperavam que viria através da manjedoura. Eles não esperavam isso e acabaram, então, perdendo aquela grande bênção de Deus. Mas vamos ficar firme e vamos dizer: Senhor, seja como Tu queres, eu sou Teu. Não é verdade? Pois bem, meus amados, vocês podem participar do nosso culto Tabernáculo da Fé, Rua Fernando Ferrari, número 442, Cidade Dourados, né? Dias de culto são às quartas-feiras, 7:30 da noite, e aos domingos, às 8:30 da manhã e às 18 horas. Nosso telefone para contato é o 9605-0906, também com WhatsApp. Manda sua mensagem, estamos à sua inteira disposição nesta hora.

Muito bem, meus amados, agora nós vamos ouvir a palavra de Deus, aquela palavra abençoada que Deus tem para nós, como sempre teve, né? Eu te convido você a prestar toda a sua atenção, porque Deus tem uma bênção para a sua vida. Vamos para a mensagem da nossa programação do dia de hoje. Deus os abençoe.

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si, pois o Filho vos libertar, verdadeiramente sereis livres. São João, capítulo 8, verso 36. Jesus estava falando isto a homens, a um povo que aspirava liberdade política, porque eles estavam sob o domínio político dos romanos. Agora Jesus, quando disse isso, ele estava fazendo um discurso sobre a sua missão aqui na Terra. Ele estava se identificando através daquele discurso como grande libertador. Mas acontece que o que os homens esperavam não podia ser visto em Jesus. Apesar de que chegaram a pensar em constituí-lo rei, dando-lhe, portanto, o posto mais elevado politicamente falando. Mas naturalmente, como rei, da maneira que eles queriam,

ele deveria lutar por esse reino e automaticamente teria que vencer o inimigo que o subjugava. Acontece que Jesus estava falando justamente de uma libertação que eles próprios não conheciam, não desejavam, porquanto não sentiam e não reconheciam tão pouco que eram presos, que eram cativos. Seria uma estupidez, uma loucura, falar para um sacerdote, para um teólogo, um escriba, daquele que ele precisava ser libertado, espiritualmente falando, que ele precisava ser libertado do espírito religioso, tradicional, para enxergar, contemplar o cumprimento das escrituras. Então, em síntese, ouvintes, Jesus estava falando de uma libertação espiritual que, consequentemente, livraria aquele povo também do jugo do inimigo. Agora, notemos que esse foi um plano de Deus desde antes da fundação do mundo, e ele deveria se encarnar para este fim, manifestar os seus atributos de Deus, de Salvador. Ele jamais poderia ser Deus sem ser adorado. Jamais poderia ser Salvador sem que houvesse queda. Jamais poderia ser curador sem que houvesse enfermidade. Então, resultado, se nunca houvesse um pecador, nunca poderia haver uma salvação. Se nunca houvesse um enfermo, nunca poderia haver uma cura. Mas o curador é antes da enfermidade. O salvador é antes do pecado, é antes da queda. E Deus permitiu a queda para que manifestasse então os seus atributos, que são atributos de um verdadeiro Deus. E Jesus veio exclusivamente para salvar aqueles que caíram na verdade, mas que procedem de Deus, a semente que vem de Deus. Aí nós precisamos da revelação sobre a semente da serpente e a semente de Deus. Sem termos a revelação da semente da serpente, vamos ficar tratando aí o urubu por pomba, gavião por águia e assim por diante. Se não distinguirmos as espécies, então isso vai acontecer mesmo, não é? Mas se distinguirmos as espécies, quer dizer, se tivermos a revelação da semente da serpente, não seremos enganados. Jesus veio para que era seus, os seus não o receberam, mas todos quantos o receberam, foi-lhes dado o direito de serem feitos filhos de Deus. O que significa isto? A libertação total da queda, do pecado, o causador de toda a desgraça. Ele, Jesus, era completa e totalmente um homem. Ele podia chorar como homem. Ele podia comer como homem. Ele era como um homem. Vejamos isto, que Deus desceu em uma célula de sangue, não através de um homem, mas pelo Espírito Santo, e no seio daquela virgem foi edificado um tabernáculo justamente com a finalidade de morrer, trazendo assim então a libertação de sua semente. A semente da mulher veio a fim de que ele fosse esmagado para trazer-nos o quê? A salvação. Quando o Espírito desceu sobre

Maria, ele criou dentro de sua madre a célula que se multiplicaria e se tornaria o corpo de nosso Senhor. Aquela célula foi criada, na verdade. Portanto, ela era o princípio da criação de Deus. É isto que Jesus é. Sem dúvida alguma, conforme Apocalipse capítulo 3, versículo 14. Porque ele viria como cabeça da igreja levantar, quer dizer, essa nova criação libertada do pecado. Então aquele santo foi cheio com o sangue santo, o próprio sangue de Deus. Atos dos Apóstolos, capítulo 20, versículo 28. Não foi o sangue de uma segunda pessoa, mas sim o próprio sangue de Deus. O tabernáculo veio ao nascimento. Por isso é filho. Cresceu e se tornou homem. Ele foi ao Jordão, e ali, no Jordão, como um cordeiro deveria ser lavado antes do sacrifício, aquele sacrifício foi lavado por João no rio chamado Jordão. Quando aquele sacrifício aceitável saiu da água, então o que aconteceu? Deus veio e habitou nele, enchendo-o com espírito sem medida. Tu és meu filho amado, em quem tenho prazer de habitar. E quando ele morreu, ele derramou seu sangue. A perfeita vida de Deus foi liberada para voltar sobre o pecador que aceitaria o Cristo como seu Salvador. Agora, quando esta vida volta sobre este pecador, todos os seus desejos de pecar são aniquilados. Veja como isso é totalmente diferente de simplesmente ingressar em uma religião. Por isso que a Igreja de Jesus não é uma organização chefiada por homens, mas sim um organismo. Um organismo vivo, porque a vida que foi liberada ali daquele sangue vertido no Calvário, a perfeita vida de Deus, volta sobre o pecador que aceita Cristo como seu Salvador por revelação do próprio Espírito Santo. Isso é uma maravilha. E nós podemos vê-lo como homem, tratando disso desde o seu nascimento, se identificando com todas as necessidades humanas. Era Jeová encarnado, não era uma segunda pessoa. Era Jeová nascido, chorando sobre um amontoado de lixo. Era Jeová nascido em uma manjedoura de palha. Agora, ele era um cordeiro e deveria nascer justamente numa manjedoura. Eis aí, isso aí foi o verdadeiro sinal. O sinal perene. O sinal para todas as eras. O sinal para todos os povos, o sinal para os grandes e pequenos, ricos e pobres, o sinal para esse orgulhoso e inchado pseudo-intelectual que tem produzido sua própria teologia e negado a verdade de Deus e procurando a congregar o povo em filosofia, sabedoria humana e sublimidade de sabedoria humana, o que Paulo não fez. Mas Deus proveu o meio de introduzir a vida dele, a sua própria vida na igreja, liberando aquela vida através do sacrifício no Calvário. Então era Jeová Deus, ali numa fétida estrebaria. Podemos pensar que temos o direito de ser orgulhosos, pensarmos como bem entendemos, temos direito, mantendo a cabeça bem erguida, criticando e agindo como se fôssemos alguém. Mas o que é o homem para dizer isso é assim, isto é dessa forma, a salvação é desse jeito, isto não faz mal, isso é aquilo outro? Isso mostra que a vida que foi exposta, que se esvaiu lá no

Calvário não veio sobre ele. Sim, amados, Jeová estava brincando como um menino. Jeová estava trabalhando em uma carpintaria, tão simples como podia ser. Jeová estava lavando os pés dos pecadores. Ele houvera dito bem antes que daria um sinal. Não o sinal de um sacerdote de colarinho branco, incomunicável. Não o sinal da riqueza e do poder, de muito ouro e de muita prata. Não há nada, nada neste sinal que você possa desejar ou julgar agradável. Isaías disse que nenhum homem via beleza alguma nele para que eu desejasse. Por que que o mundo está desejando a igreja e congratulando com ela? Porque ela tem muita beleza, ela tem muito ouro e muita prata, ela tem muito serviço natural para as nações. E precisam dela, Apocalipse 17. Eles têm estendido as suas mãos a ela, pedindo porque ela está rica, ela e suas filhas. Apocalipse 17. Leia isto. Mas ali está um verdadeiro contraste. Quando se trata do verdadeiro corpo de Cristo, o sinal de Deus era totalmente diferente destas coisas. Ali estava Jeová no tribunal, não aceito pelos homens, mas esmagado e sangrando com os espinhos em sua fronte e cuspido em sua face, zombado e considerado de nenhum valor. Ele tinha tudo o que os homens precisavam, mas ele não tinha nada que os homens queriam, que os cegos queriam. Ele tinha o que um coxo queria, que um cego fisicamente queria. Ele tinha virtude para curar uma mulher que estava morrendo de hemorragia. Ele tinha poder para multiplicar os pães. Ele tinha autoridade para combater o comércio na igreja, entrar no templo com a zorrague. Mas isso não é o que os homens queriam. Isso é o que eles necessitavam. Mas o que eles queriam era outra coisa. Eles queriam um príncipe vindo de uma maneira toda sobrenatural, com todo o poder mundano natural, para massacrar o mundo e botar o mundo sob os pés deles. Isso é que eles queriam, mas não é o que eles necessitavam. Eles necessitavam de liberdade espiritual acima de tudo. É o que o mundo precisa hoje. É o que o mundo religioso está necessitado. Mas veja se ele quer isso. Então era Jeová desprezado e rejeitado, dependurado, nu sobre a cruz. É uma mensagem de ignomínia. É uma mensagem que causa solidão, melancolia, perda dos amigos. Eles não querem isto. Perda de posição social. Eles não querem isto. Apesar de ser o que eles necessitam. Então era Jeová orando ali, e nada acontecendo, e eles escarnecendo, dizendo: veja onde está o poder dele. E Jeová morrendo. Este é o sinal para todos os homens agora. Não há nenhum outro igual a ele. É o maior de todos. Mas eles podem encarar assim. Veja, quando as trevas caíram sobre a terra, eles colocaram-no num sepulcro. Ali ele ficou aqueles 3 dias e noites até que saiu. Então Jeová subiu às alturas. Depois Jeová voltou para habitar sua igreja. E logo Jeová voltou para andar no meio de sua igreja e para dar poder a seu povo, a seu povo, bem entendido. Uma vez mais Jeová cura o enfermo, levanta o morto e manifesta-se a si mesmo pelo Espírito. Jeová voltou falando línguas e dando a resposta em interpretação. Jeová desceu e ele ergueu a prostituta para não pecar mais. Ele desceu ao bêbado com moscas em sua face, enquanto jazia inconsciente na sarjeta. Sim,
Jeová veio manifestar-se em carne, manifestar-se.

Libertar-se através da carne, não para construir grandes coisas na terra, mas para levantar o templo caído, a mulher caída, o homem caído, e fazer de sua igreja o seu verdadeiro templo caído, a mulher caída, o homem caído, e fazer de sua igreja o seu verdadeiro templo, o seu verdadeiro lugar de habitar o seu nome. É Deus em nós, a esperança da glória. Jesus veio e derramou seu sangue e libertou o cativo para dar libertação total. Ele veio e redimiu suas ovelhas perdidas, as redimiu de todos os atributos do pecado, começando pelo pecado humano, incredulidade na sua palavra, as redimiu dos vícios, do cigarro, do álcool, da vaidade, da prostituição, da mentira, dos credos e de tantas outras coisas, jogando todas as muralhas por terra, dando asa à mulher samaritana, passando, rasgando o véu das tradições humanas, desconsiderando toda a opinião humana e revelando a opinião divina. Isso é que nós precisamos hoje. Precisamos de uma matança de nós mesmos, negarmos a nós mesmos, tomarmos a cruz, que é a mensagem revelada no dia. Ele passa por cima de sua opinião, ó pseudo-intelectual acerca de Deus. Deus não está nem te consultando acerca disso. Deus não consultou a nenhum fariseu. Deus não consultou a ninguém a qual moça ele deveria escolher para trazer a sua semente à terra. Deus não consultou onde ele deveria nascer. Se ele fosse consultar a Caifás, escolheria aquela mais bela filha do doutor fulano para ser a mãe de Jesus. Ele não escolheria a Maria, simplesinha, humilde, casada, desposada com um viúvo. Deus viesse consultar esses séculos grandes gênios intelectual da teleologia, onde é que eles diriam que está Deus? Nas grandes coisas, nos grandes templos, nos grandes gênios intelectuais. Mas Deus não tomou opinião. Foi lá no estado de Kentucky, numa daquelas montanhas, não sei por onde ali, numa casa de pau a pique, que um menino nasceu e por 3 dias a luz, o Logos de Deus, pairou sobre sua cabecinha. E ali estava o profeta que tem nos trazido essa mensagem poderosa, que já faleceu, já partiu para o Senhor desde 1965, mas a sua mensagem está aí abalando o mundo, botando roupa nas mulheres, levando caráter cristão para os homens, consertando as vidas, curando os doentes de uma maneira real, libertação total. Deus os abençoe, ouvintes, sob esta palavra do Espírito Santo, em nome de Jesus Cristo. Amém.

É uma grande verdade, né, meus amados irmãos? Deus continue abençoando a vocês todos. Foi um prazer muito grande poder levar a vocês essas maravilhas de Deus, essas bênçãos do Senhor, essa palavra poderosa, não é verdade? Eu espero que vocês absorvam isso com graça em vossos corações e que isso não venha causar para vocês um náusea, né? Não venha causar para vocês um empachamento. E, não, mas que isso é um fastio, mas que isso possa ser bem aceito para vocês, no vosso sistema orgânico, do vosso organismo, isso possa ser uma bênção para a sua vida, certo? Deus os abençoe, Deus os guarde, nós voltaremos no próximo programa, estar junto com todos vocês amanhã, aqui por essa emissora, neste mesmo horário e por essa emissora. Que Deus os abençoe, Deus os encha desta graça. Até o próximo programa, até amanhã, melhor dizendo, se Deus quiser. Fico com essa linda canção aí no tempo do nosso programa. A paz do Senhor Jesus Cristo para todos nossos amigos.

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4: Opa, já tô por aqui, eu mesmo, seu amigo Jorginho Amaral, começando mais um Conexão Sertaneja, nesse fim de semana gostoso, lindo e maravilhoso, de muita alegria e muita música boa, em especial pra você aí do outro lado, tá bom? Chega mais pertinho e bora fazer a festa junto aqui no Conexão, nesse finalzão de semana, que tá começando aqui na sua rádio preferida, vem pro Conexão!
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2: É só música boa no Conexão Sertaneja. Daqui a pouquinho a gente volta trazendo muito mais pra você.
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3: 12 horas e 16 minutos.
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5: As baratas podem viver várias semanas com a cabeça decepada, porque o cérebro está localizado dentro do corpo. No entanto, elas acabam morrendo por não conseguirem comer.
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7: Olá, muito boa sexta-feira para você. O mercado financeiro começa o dia em ritmo de atenção total, com investidores acompanhando de perto as movimentações das moedas internacionais e dos principais indicadores da economia. O dólar comercial opera em leve alta, cotado a R$5,02, registrando avanço de 0,26%. O cenário mostra um mercado cauteloso, influenciado pelo comportamento da economia internacional e pelas expectativas dos investidores. O euro aparece em pequena queda.

Renda de 0,05%, sendo negociado a R$ 5,82. Já a libra esterlina segue em valorização, chegando a R$ 6,76. O dólar turismo também sobe e é vendido a R$ 5,22. No mercado das criptomoedas, o Bitcoin apresenta recuo de 0,9%, mas segue em um patamar elevado, acima dos R$ 387.000, mostrando que a volatilidade continua marcando presença no setor digital. E agora, o destaque para o agronegócio brasileiro, que segue movimentando bilhões e mantendo sua força no cenário nacional e internacional, dando que a volatilidade continua marcando presença no setor digital. E agora, o destaque para o agronegócio brasileiro, que segue movimentando bilhões e mantendo sua força no cenário nacional e internacional. Nesta sexta-feira, os produtos agrícolas apresentam cotações importantes para produtores, investidores e todo o setor do agro. O açúcar está cotado a R$ 93,25 por saca de 50 quilos. O algodão aparece a R$ 4,20 por libra peso, mantendo estabilidade no mercado. O arroz registra valor de R$ 60,57 por saca de 50 quilos, enquanto o milho segue firme, cotado a R$ 65,34 por saca de 60 quilos. Na pecuária, o mercado segue aquecido. O bezerro alcança R$ 3.410,92 por cabeça, refletindo a valorização do setor de reposição. Já o boi gordo está cotado a R$ 345,10 por arroba, mantendo o ritmo positivo da carne bovina brasileira. E atenção para o café, que continua como um dos grandes destaques do mercado agrícola. A saca de 60 quilos chega a R$ 1.606,03, reforçando a força do produto brasileiro no comércio internacional. Assim termina mais uma atualização desta sexta-feira. Com o mercado financeiro oscilando, o agronegócio em evidência e o Brasil acompanhando de perto cada movimento da economia.

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1: Gatos não sentem o sabor doce. Eles não têm os receptores para isso.

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1: Já voltando, sou eu, seu amigo Jorginho Amaral, te fazendo companhia aqui no Conexão Sertaneja. E tem mais sucesso pra você, bora curtir!
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1: É o Conexão Sertaneja no ar. Daqui a pouquinho eu volto com muito mais músicas pra você.
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0: Quem gostou? Faz barulho.
1: Quem gostou do fantasma aí?
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7: São 12h38.
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9: Tenha um celular pré-pago. Os planos pós-pagos não têm limites e acabam favorecendo gastos maiores no celular. Nos planos pré-pago e controle, quando os créditos acabam, você não consegue mais usar o celular a não ser que o carregue de novo.
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12: Uma formiga pode carregar, de fato, até 60 vezes o seu peso.
11: Hã?
10: Fique sabendo.

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2: Já voltei no nosso Conexão com muito mais músicas pra você. Bora de Conexão Sertaneja.
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0: vocês.
1: Nós também.
0: Obrigado, meus irmãos. Coisa linda.
1: Demais.
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3: Tá aí, esse é o Conexão Sertaneja. Não saia daí que já já tem mais.
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0: 12:55.
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3: Gerado, locutor.
4: O jogador pode visitar o mesmo local da box art do jogo, com o cidadão enterrado, a faca no chão e tudo mais.
5: E pra ter na carne aquela, dessa vez, tudo meio pixelado, né? Tem que usar a imaginação.
4: Em Metroid, quanto melhor o desempenho do jogador na campanha, Samus aparece com menos roupa na tela de créditos. Variando de armadura até biquíni. Ai, ai, Nintendo, sua safadinha.
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0: 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Tudo sobre o seu animalzinho de estimação. 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
6: Condições climáticas. Verifique as condições climáticas antes de sair para passear com seu pet. Evite passeios em dias muito quentes, pois o calor excessivo pode ser prejudicial para seu animal de estimação. Se estiver muito quente lá fora, opte por passeios mais curtos ou em horários mais frescos do dia. Hidratação e proteção solar. Garanta que seu pet tenha acesso à água fresca antes e durante o passeio, especialmente em dias quentes. Além disso, se o seu pet tem pelagem curta ou clara, considere usar protetor solar Pet Friendly para protegê-lo dos raios solares nocivos.
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8: Olá, muito boa sexta-feira para você. O mercado financeiro começa o dia em ritmo de atenção total, com investidores acompanhando de perto as movimentações das moedas internacionais e dos principais indicadores da economia. O dólar comercial opera em leve alta, cotado a R$5,02, registrando avanço de 0,26%. O cenário mostra um mercado cauteloso, influenciado pelo comportamento da economia internacional e pelas expectativas dos investidores. O euro aparece em pequena queda de 0,05%, sendo negociado a R$ 5,82. Já a libra esterlina segue em valorização, chegando a R$ 6,76. O dólar turismo também sobe e é vendido a R$ 5,22. No mercado das criptomoedas, o Bitcoin apresenta recuo de 0,9%, mas segue em um patamar elevado, acima dos R$ 387 mil, mostrando que a volatilidade continua marcando presença no setor digital. E agora, o destaque para o agronegócio brasileiro, que segue movimentando bilhões e mantendo sua força no cenário nacional e internacional. Nesta sexta-feira, os produtos agrícolas apresentam cotações importantes para produtores, investidores e todo o setor do agro. O açúcar está cotado a R$ 93,25 por saca de 50 quilos. O algodão aparece a R$ 4,20 por libra peso.

mantendo estabilidade no mercado. O arroz registra valor de R$ 60,57 por saca de 50 quilos, enquanto o milho segue firme, cotado a R$ 65,34 por saca de 60 quilos. Na pecuária, o mercado segue aquecido. O bezerro alcança R$ 3.410,92 por cabeça, refletindo a valorização do setor de reposição. Já o boi gordo está cotado a R$ 345,10 por arroba, mantendo o ritmo positivo da carne bovina brasileira. E atenção para o café, que continua como um dos grandes destaques do mercado agrícola. A saca de 60 quilos chega a R$ 1.606,03, reforçando a força do produto brasileiro no comércio internacional. Assim termina mais uma atualização desta sexta-feira. Com o mercado financeiro oscilando, o agronegócio em evidência e o Brasil acompanhando de perto cada movimento da economia.

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2: Já voltei eu mesmo, ó. Seu amigão Jorginho Amaral, né? Que gostoso, viu, estar aqui com você novamente. Muito obrigado de verdade pela sua companhia, pela sua audiência, onde quer que você esteja. Um grande abraço, tá? Tem muito mais sucesso, muito mais música pra você aqui no Conexão Sertaneja.
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1: Ah, daqui a pouquinho eu volto com muito mais música pra você no nosso Conexão Sertaneja.
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0: 8:21.
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2: Pense sempre que se as coisas ainda não deram certo ou se nada aconteceu do jeito que você queria, é porque você ainda não está preparado. Mas se você for capaz de aprender com os erros e com os piores momentos da sua vida, com certeza será capaz de aproveitar ao máximo o seu sucesso. E mesmo que você ainda não tenha chegado, aonde quer, valorize o que você é e o lugar onde está.
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5: O novo circuito de Madrid já tá ganhando vida. E quem deu as primeiras voltas foi ninguém menos que Carlos Sainz. O piloto espanhol, que atua como embaixador do projeto, testou o traçado de 5,4 quilômetros do Madryn e não poupou elogios. Segundo ele, a pista é rápida, extremamente técnica e cheia de personalidade. Com o asfalto já totalmente finalizado, Sainz destacou que o desenho das 22 curvas mistura setores de alta velocidade com frenagens fortes e curvas cegas. A promessa essa é de um traçado desafiador para os pilotos e com vários pontos de ultrapassagem, elevando a

0: expectativa para o aguardado Grande Prêmio da Espanha na capital.
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5: Já voltando, eu mesmo, seu amigão Jorginho Amaral, continuando aqui no Conexão Sertaneja, na sua rádio preferida, e tem mais sucesso.
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0: Amigos, é com muito carinho que nós queremos agradecer a presença das famílias da juventude. Um zoom bem forte do
1: Milionário
0: e do Zé Rico.
1: Obrigado.
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1: É o Conexão Sertaneja no ar, com muita moda gostosa e muita música boa pra você. Daqui a pouquinho tem mais, não saia daí, rapidão.
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2: 13 horas e 37 minutos.
3: Seu Tobinho.
4: Ei, aqui estamos de novo com mais uma fuleiragem, mais um lereado pra você de casa. E agora...
5: Pegue o pombo agora!
4: Ei, pode pegar o pombo que ele é todo seu. Eita, nós. E essa ideia ridícula de colocar essa vinheta aí foi do Robson. Vai pra rua, viu, Márcio? Eita, como é que pode, né? A criatividade, pegue o pombo. É, até que não ficou muito ruim, né? Comparando aí com os que mandam pra cá, porque tem uns que não dá nem pra colocar no ar. Senão eu levo bronca, né? O pessoal diz, ah, isso aqui não dá. Os caras mandam só... É sacanagem pra ver aqui, como é que tá pra colocar no ar desse jeito, né? Resumindo, Robson, você vai se lascar, viu? Pelo seu roteiro de merda que você mandou pra cá.
3: Seu pobre, o mestre da ousadia.
4: É, e agora resumo de novela pra você que está sempre ligado nas telonas das TVs brasileiras. Olha, tá passando aí na TV Tupi a novela Abra Aí, Se Arreganhe, pra eu ver se cabe. Olha que você viu, que nome bem simples e pequeno. É, Abra Aí, Se Sente, Veja Se Me Cabe. É uma novela explosiva e sucesso aí na TV Tupi. Também tá reprisando na TV Manchete, né? Você que não viu, tem que ver, porque é uma fezes. Então, se é fezes, você tem que ver, porque... É,

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4: Já voltei eu mesmo, ó. Seu amigão Jorginho Amaral, né? Que gostoso, viu, estar aqui com você novamente. Muito obrigado de verdade pela sua companhia, pela sua audiência, onde quer que você esteja. Um grande abraço, tá? Tem muito mais sucesso, muito mais música pra você aqui no Conexão Sertaneja.
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1: Terminando por aqui mais um Conexão Sertaneja. Terminando por aqui mais um Conexão Sertaneja nesse finalzão de semana super gostoso. Bom final de semana pra você, muito obrigado a você pela companhia. Aproveite muito o seu fim de semana e claro, sempre junto aqui na sua rádio com Conexão Sertaneja, viu gente? Até mais, tchau, tchau!

0: obrigado.
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2: 13 horas e 58 minutos.
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4: Tomar banho frio. Os devotos afirmam que duchas frias ajudam no baixo consumo de energia, a evitar enxaquecas, auxiliam na boa circulação e para a redução da dor, além de permitir que as mulheres envelheçam graciosamente. Alguns chegam a argumentar que eles são segredo da mulher francesa para ter seios firmes.
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0: Né, moçada? Obrigado, Roberto Ronaldo.
1: Parabéns, Cristiano. Obrigado. Que Deus abençoe esse projeto. Deus abençoe a sua carreira. Eu tenho certeza que você é um cara muito iluminado. Repertório tá maravilha, a galera tá bonita. Valeu, bora continuar agitado assim, né? Pra ficar bonito.
2: Valeu, obrigado. Cristiano.
1: Obrigado pela satisfação de
0: poder estar com vocês
2: aqui. Valeu, valeu.
0: Obrigado, gente.
2: Ave Maria.
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5: Gatos não sentem o sabor doce. Eles não têm os receptores para isso.
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6: Ah, gente, uma vez eu, turma de homem trabalhando lá, numa construção, e caiu um homem no poço. Caiu e morreu. E quem é que vai dar a notícia pra mulher dele? Aí falou, meu compadre, eu vou lá dar a notícia pra comadre. E lá, vai pra lá. Chegou lá, bateu palma. Ô, comadre, boa tarde, comadre. Tarde, compadre. É, compadre, eu tenho uma notícia triste pra lhe dar. Ué, que foi, compadre? É, compadre, o seu marido, compadre, caiu no poço e morreu. E ela começou a chorar. Meu Deus do céu. E chora, e as lágrimas escorrendo. Aí ela pegou na ponta da saia e levantou pra enxugar as lágrimas. E enxugando os olhos, falou, o senhor já viu, compadre, uma desgraça desse tamanho? Aí o compadre falou, ó, comadre, só de vaca.
7: E o velho Tião acaba de morrer. O padre encomenda o corpo, se arrasta e elogia os ao defunto. O finado era um ótimo marido, um excelente cristão, um pai exemplar. A viúva se vira para um dos filhos e diz, vá até o caixão e vê se é mesmo seu pai que tá lá dentro.
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2: Essa é pesada, hein?

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0: tá?
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3: 15 horas e 8 minutos.
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7: Opa, estamos chegando na área com mais um Caldeirão Musical no clima do seu final de semana. Danilo Reis fazendo companhia com vocês durante 2 horas. Vamos lá tocando muitos sucessos para vocês aqui nesta programação muito top demais. E vamos lá, iniciando a nossa primeira com Simone Simaria e Sebastiatra. Aumente o volume que está começando o Caldeirão Musical.
8: Fala com

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2: Já já tem muito mais sucesso pra vocês, beleza?
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3: 15 horas e 25 minutos.
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6: Senhor, me ajuda a salvar mais um.

Estou passando por muitas dificuldades no meu caminho. Mas, Deus, eu não quero desistir. Ainda nem sei bem como me levantar. Eu não quero morrer e que digam: o corpo vai embora hoje. Mas ele já havia desistido há muito tempo. Quero ser lembrado por... Não conseguiu muito, mas ele não desistiu. Sim, lutar é uma opção melhor. Eu já desisti de tanta coisa. Isso não me deixou melhor. Desistir não me ajudou em nada, Senhor. Desistir geralmente é fácil, mas não traz nada, não soma nada, não melhora nada. Tudo que eu queria, não tentei. Tudo que eu comecei, não terminei. Tudo que eu sonhei, desisti. E tudo isso por medo. Medo de achar que não sou bom o suficiente. Quantas vezes já não olhei para o céu e pensei: seria tão melhor a todos se eu não existisse. Eu sei que é difícil. Você não consegue se sentir realmente vivo. Não consegue seguir direito nem os seus planos, nem os dos outros. Não consegue lembrar de coisas básicas feitas há 5 minutos. Não consegue olhar para os seus sonhos e se imaginar realizando eles. Não consegue se sentir aqui, presente. Então daí você se olha no espelho e... Me diz então, para que eu deveria continuar aqui? Me dá alguns motivos. Os meus acabaram, resta um. E ele está morrendo. A dor no peito bate, o rosto fica tenso e as lágrimas brotam. E é aí que você sabe que vai começar tudo outra vez. Quem sou eu? Será que sou apenas a dor? Não consigo ser mais nada? Nada além de tristezas e traumas? Nada além disso? Peço desculpas a mim por ser o que sou. Talvez eu não seja a pessoa que todos acham que eu sou. Não sei o que estou fazendo, nem mesmo o que estou sentindo. Você apenas finge estar bem, e isso basta para que todos acreditem que nada está errado. Algo que vem do interior, uma força estranha que invade o peito. O mundo parece desabar, eu desisto. Eu nasci para fracassar, para errar e perder. Tudo que eu toco morre, tudo que eu construo se destrói, tudo que eu crio quebra. Sempre que eu tento, falho, erro, fracasso. É decepcionante olhar no espelho e ver o que me tornei. É como se não tivesse vida própria. Sinceramente, não sei por que eu ainda continuo vivo. Nesse momento, estou chorando mais do que nunca. Mas ninguém se importa, então eu também não importo mais. Uma voz em minha cabeça faz questão de me falar. Lembrar o quão inútil eu tenho sido. Não consigo parar de me afogar nesse mar chamado vida. Isso dói tanto. Só quero que toda essa dor, esse sofrimento acabe.

0: vocês. Ele sim não irá deixar você desistir dos seus sonhos.
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A inflação desacelerou em abril, menos para as famílias com renda muito baixa, de acordo com a avaliação do IPEA, o Instituto de Pesquisa Econômica Aplicada. O IPCA, Índice Nacional de Preços ao Consumidor Amplo, considerado o índice oficial da inflação, ficou em 0,67% em abril, segundo o IBGE. De acordo com o Indicador de Inflação por Faixa de Renda do IPEA, as famílias com renda menor que R$ 2.300 avançou de 0,85% em março para 0,92% em abril. Isso é quase o quádruplo do que foi para os mais ricos, que têm renda superior a R$ 23 mil reais mensais, para quem a inflação foi de 0,24% em abril. No acumulado de 12 meses, no entanto, as famílias de renda muito baixa continuam com a trajetória de inflação mais suave. O IPEA diz que os reajustes mais fortes na energia elétrica e nos produtos farmacêuticos foram os responsáveis para a aceleração inflacionária para a faixa de renda mais baixa no mês passado. Por outro lado, os transportes aliviaram as contas das outras famílias, no caso, passagens aéreas e veículos de aplicativos.

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2: Já já tem muito mais sons aqui no seu Caldeirão Musical. Não sai daí, o intervalo é rapidinho, meu amigo.
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0: 8:52.
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2: Navegue anonimamente na internet. 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

0: E aqui estamos de novo com mais uma fuleiragem, mais um lereado pra você de casa. E agora... Pode pegar o pombo que ele é todo seu. Eita, nós. E essa ideia ridícula de colocar essa vinheta aí foi do Robson. Vai pra rua, viu, Márcio? Eita, como é que pode, né? A criatividade, pega o pombo. Até que não ficou muito ruim, né? Comparando aí com os que mandam pra cá, porque tem uns que não dá nem pra colocar no ar. Senão eu levo bronca, né? O pessoal diz, ah, isso aqui não dá. Os caras mandam só... É sacanagem pra ver aqui como é que tá pra colocar no ar desse jeito, né? Resumindo, Robson, você vai se lascar, viu? Pelo seu roteiro de merda que você mandou pra cá.
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0: E agora resumo de novela pra você que está sempre ligado nas telonas das TVs brasileiras. Olha, tá passando aí na TV Tupi a novela Abra Aí Se Arreganhe, pra eu ver se cabe. Olha que chegou aqui, nome bem simples e pequeno. Abra Aí Se Sente, Veja Se Me Cabe. É uma novela explosiva e sucesso aí na TV Tupi. Também tá reprisando na TV Manchete, né? Você que não viu, tem que ver, porque é uma fezes. Então, se é fezes, você tem que ver, porque

0: homem. 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
3: Opa, já voltamos aqui na programação do seu Caldeirão Musical. É o clima gostoso de final de semana. Danilo Reis fazendo companhia aqui durante 2 horas.
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2: Já já tem muito mais som aqui, é claro, no seu Caldeirão Musical, na programação gostosa de final de semana, beleza? Não sai daí, com o intervalo é rapidinho, meu amigo.
0: Não.

0: 16:09.
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2: As baratas podem viver várias semanas com a cabeça decepada, porque o cérebro está localizado dentro do corpo. No entanto, elas acabam morrendo por não conseguirem comer.
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1: A inflação desacelerou em abril, menos para as famílias com renda muito baixa, de acordo com a avaliação do IPEA, o Instituto de Pesquisa Econômica Aplicada. O IPCA, Índice Nacional de Preços ao Consumidor Amplo,

considerado o índice oficial da inflação, ficou em 0,67% em abril, segundo o IBGE. De acordo com o indicador de inflação por faixa de renda do IPEA, as famílias com renda menor que R$ 2.300 avançou de 0,85% em março para 0,92% em abril. Isso é quase o quádruplo do que foi para os mais ricos, que têm renda superior a R$ 23 mil reais mensais, para quem a inflação foi de 0,24% em abril. No acumulado de 12 meses, no entanto, as famílias de renda muito baixa continuam com a trajetória de inflação mais suave. O IPEA diz que os reajustes mais fortes na energia elétrica e nos produtos farmacêuticos foram os responsáveis para a aceleração inflacionária para a faixa de renda mais baixa no mês passado. Por outro lado, os transportes aliviaram as contas das outras famílias, no caso, passagens aéreas e veículos de aplicativos.

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1: Tenha um celular pré-pago. Os planos pós-pagos não têm limites e acabam favorecendo gastos maiores no celular. Nos planos pré-pago e controle, quando os créditos acabam, você não consegue mais usar o celular a não ser que o carregue de novo.
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2: Quis uma mensagem, eu só tenho 10 minutos.

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3: 16:33.
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7: O novo circuito de Madrid já tá ganhando vida e quem deu as primeiras voltas foi ninguém menos que Carlos Sainz. O piloto espanhol, que atua como embaixador do projeto, testou o traçado de 5,4 quilômetros do Madryn e não poupou elogios. Segundo ele, a pista é rápida, extremamente técnica e cheia de personalidade. Com o asfalto já totalmente finalizado, Sainz destacou que o desenho das 22 curvas mistura setores de alta velocidade com frenagens fortes e curvas cegas. A promessa é de um traçado desafiador para os pilotos e com vários pontos de ultrapassagem, elevando a expectativa para o aguardado Grande Prêmio da Espanha na capital.

0: Olá, muito boa sexta-feira para você. O mercado financeiro começa o dia em ritmo de atenção total, com investidores acompanhando de perto as movimentações das moedas internacionais e dos principais indicadores da economia. O dólar comercial opera em leve alta, cotado a R$5,02, registrando avanço de 0,26%. O cenário mostra um mercado cauteloso, influenciado pelo comportamento da economia internacional e pelas expectativas dos investidores. O euro aparece em pequena queda de 0,05%, sendo negociado a R$ 5,82. Já a libra esterlina segue em valorização, chegando a R$ 6,76. O dólar turismo também sobe e é vendido a R$ 5,22. No mercado das criptomoedas, o Bitcoin apresenta recuo de 0,9%, mas segue em um patamar elevado, acima dos R$ 387 mil, mostrando que a volatilidade continua marcando presença no setor digital. E agora, o destaque para o agronegócio brasileiro, que segue movimentando bilhões e mantendo sua força no cenário nacional e internacional. Nesta sexta-feira, os produtos agrícolas apresentam cotações importantes para produtores, investidores e todo o setor do agro. O açúcar está cotado a R$ 93,25 por saca de 50 quilos. O algodão aparece a R$ 4,20 por libra peso, mantendo estabilidade no mercado. O arroz registra valor de R$ 60,57 por saca de 50 quilos, enquanto o milho segue firme, cotado a R$ 65,34 por saca de 60 quilos. Na pecuária, o mercado segue aquecido. O bezerro alcança R$ 3.410,92 por cabeça, refletindo a valorização do setor de reposição. Já o boi gordo está cotado a R$ 345,10 por arroba, mantendo o ritmo positivo da carne bovina brasileira. E atenção para o café, que continua como um dos grandes destaques do mercado agrícola. A saca de 60 quilos chega a R$ 1.606,03, reforçando a força do produto brasileiro no comércio internacional. Assim termina mais uma atualização desta sexta-feira. Com o mercado financeiro oscilando, o agronegócio em evidência e o Brasil acompanhando de perto cada movimento da economia.
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4: Opa, bora lá então, com muito mais música.
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0: se dizer que o samba veio do morro.
1: Não vem. Não vem de morro.
0: A esposa que foi pro morro.
1: É, exato. Não, foi pra todo lugar onde havia festa, a gente.
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2: Já já eu volto com muito mais som pra vocês aqui, ligado no seu final de semana aqui no Caldeirão Musical.
3: Não sai daí.

0: 16:51.
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2: Ah, gente, uma vez eu, turma de homem trabalhando lá numa construção e caiu um homem no poço. Caiu e morreu.

0: quem é que vai dar a notícia pra mulher dele? Aí falou, ah, meu compadre, eu vou lá dar a notícia pra comadre. E lá vai pra lá. Chegou lá, bateu palma. Ô, comadre, boa tarde, comadre. Tarde, compadre. É, comadre, eu tenho uma notícia triste pra lhe dar. Ué, que foi, compadre? É, comadre, o seu marido, o compadre, caiu no poço e morreu. E ela começou a chorar. Meu Deus do céu. E chora, e as lágrimas escorrendo. Aí ela pegou na ponta da saia e levantou pra enxugar as lágrimas. Enxugando os olhos, falou, o senhor já viu, compadre, uma desgraça desse tamanho? Aí o compadre falou, ó, compadre, só de vaca.
1: E o véio Tião acaba de morrer. O padre encomenda o corpo, se arrasta em elogios ao defunto. O finado era um ótimo marido, um excelente cristão, um pai exemplar. A viúva se vira para um dos filhos e diz, vá até o caixão e vê se é mesmo seu pai que tá lá dentro.
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4: Tenha um celular pré-pago. Os planos pós-pagos não têm limites e acabam favorecendo gastos maiores no celular. Nos planos pré-pago e controle, quando os créditos acabam, você não consegue mais usar o celular a não ser que o carregue de novo.
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7: Ih, é nisso que dá trabalhar no hospício, viu? Aquele louco ali agora cismou que vai ficar escrevendo carta. Ah, deixa eu ir lá falar com ele. Ô, meu filho, pra quem é que você tá escrevendo essa carta aí?
8: É, essa carta aqui eu tô escrevendo pra mim mesmo.
7: Ah, é? E o que é que tá escrito nela?
8: Ué, eu não sei, eu ainda não recebi.
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0: Muito barulho pra Natanzinho.
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3: Opa, de volta no seu caldeirão, abrindo mais uma hora aqui no seu espaço de comunicação. Danilo Reis fazendo companhia durante duas horas aqui na sua rádio favorita, é claro, né?
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0: 17:24.
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2: São 17:33.
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5: São Francisco. 17:56.
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0: 18:31.
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0: 18:34.
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5: São 19 horas e 1 minuto. 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

0: 19:16.
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2: São 19h18.
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0: 9:21.
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0: 19h29.
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0: 19h38.
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